0: goeie.
1: Seja nosso Senhor Jesus Cristo.
2: Para sempre seja louvado.
1: É hora, minha gente, vamos salvar esse.
0: Ei, Juê!
1: Ganga num ganga malele, bomba direi. Ganga num ganga malebo, bomba direi.